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0: 9:22.
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0: 9h26.
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0: 9h41.
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0: 9h41.

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0: 10h20. 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
3: 10h33.
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1: 10h41. 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

0: 11-2. 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

0: 11:30. 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

0: 6281. 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

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Meia-noite e 20.

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2: Meia-noite.

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2: Meia-noite e 36.

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2: 6:43.

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1: Meia-noite 46.

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2: 1:14.
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0: duas e um. 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

0: 2h40.
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0: 3 e 1. 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

0: 3 e 13.
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3: 3:45.

0: 24 horas.
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3: 4:22.

0: 4h48.
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0: 6 e 1.

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2: 6 e 4.

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2: 6:22.

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2: 6:28.

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3: 6h47.

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2: 6:54. 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
2: 6:58.

0: 71. 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
2: 7 e 2.

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2: 7:41.

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2: 7 e

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2: 7:56.

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Olá, 8 horas, que 7 horas a luz e 40 minutos. 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Vamos continuar com música sertaneja. Daqui a pouquinho, mais 18 minutos, vem aí o Timburi Gospel.

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0: Muito bom dia, norte do Paraná. Bom dia, sul do estado de São Paulo. Vocês que nos ouvem ao vivo pelo rádio. Bom dia para você de qualquer parte do Brasil ou do mundo que nos ouve pelas mídias sociais ou pelo Tudo Rádio Timburi FM. Vamos à previsão do tempo, iniciando aqui o Timburi Gospel desse domingo. Já é agosto, pastor Marcelo. 2 de agosto chegou, tá aí. Vamos lá, a previsão do tempo de hoje até quarta-feira, tempo bom. Hoje a temperatura mínima já foi de 16, a máxima será de 29. A mínima de amanhã será de 16, a máxima de 28. Terça-feira, mínima de 16, máxima de 29. Quarta-feira, mínima de 16, máxima de 28. Quinta-feira, 80% de chance de chuva com 7 milímetros. 17 a mínima, 26 a máxima. Essa chuva ainda está, essa frente está sobre a Argentina ainda, chegando ali já próximo do Uruguai, tá bom? E olha, de hoje até quarta-feira tem que tomar muito líquido porque a umidade relativa do ar está muito baixa, 32% é a mínima de hoje. Para sexta-feira, 80% de chance de chuva com 15 milímetros acumulado, 17 graus a mínima, 26 a máxima. Sabadão, 80% de chance de chuva com 15 milímetros acumulado. Domingo, dia 9 de agosto, 80% de chance de chuva com 15 milímetros acumulado. Segunda-feira, dia 10 de agosto, 80% de chance de chuva com 7 milímetros acumulado.
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0: Como fazemos em todos os programas, hoje, domingo, vamos começar orando, agradecendo a Deus pelo dia de hoje. Deus Pai maravilhoso, muito obrigado por mais esse dia, Senhor. Muito obrigado porque nos deste a vida em mais um dia e mais uma semana que hoje se inicia. Nós te louvamos e te agradecemos, Senhor, porque tudo vem de Ti. O nosso caminhar, o nosso falar, o nosso ouvir, Senhor. Muito obrigado, Pai. Muito obrigado, Senhor, pela oportunidade de estarmos mais uma vez à frente do Timburi Gospel. Muito obrigado, Senhor, por ter nos abençoado, pela nossa família, pelos nossos filhos, esposa, marido, pelos irmãos, por toda a família, Senhor. Tudo vem de Ti, tudo é dom, Senhor Pai. Muito obrigado, ó Deus. Em nome de Jesus, nós pedimos a Tua bênção sobre cada filho, cada filha que nos ouve nessa manhã de domingo. Abençoe o nosso programa. Receba os nossos louvores, Senhor. Receba as nossas orações. E receba esse programa como o dízimo do nosso tempo. Meu, a Luísa Simone, a Marli Borges Simone, pastor Marcelo Nascimento, também do pastor Isaac Ramos. Muito obrigado, ó Deus. E da Rádio Timburi também. São apenas 3 horas que dedicamos a Ti, ó Pai. Mas fazemos com amor e com carinho, em nome de Jesus. Bom dia, Marli Borges.
2: Bom dia, Luiz. Bom dia, pastor Marcelo. Bom dia a todos os nossos ouvintes que já estão aí juntinho conosco. Aqueles que ainda vão estar chegando aqui junto, que Deus possa estar abençoando grandemente. Vamos juntinho até o meio-dia, nesse culto de louvor e agradecimento a Deus pela semana que se findou, por essa semana que está se iniciando, por esse mês que está se iniciando, por toda metade desse ano que já foi, e até que o Senhor nos guardou, nos cuidou, nos livrou de todo mal. Nós queremos agradecer a esse Deus maravilhoso e colocar tudo aquilo que você tem aí de necessidade na presença do Senhor nessa manhã. Que o Senhor possa estar te respondendo as orações, que você possa estar sendo confortada pelos louvores, pela oração. Coloque aqui em tudo na presença do Senhor, que Ele é poderoso para fazer infinitamente mais do que pedimos ou pensamos, em nome de Jesus.
0: Amém. Bom dia, paz do Senhor, pastor Marcelo.
3: Muito bom dia, irmão Luiz, irmã Marli. Bom dia a todos os nossos irmãos e ouvintes. Que a paz do Senhor Jesus repouse sobre sua casa, sobre sua vida, sobre sua família. Gratos a Deus por mais esta manhã abençoada de domingo. Mais um presente que o Senhor Jesus nos concede, a vida, o fôlego para respirar. E mais uma oportunidade para juntos louvarmos e adorarmos ao poderoso nome do Senhor. Eu convido você mais uma vez para juntos louvarmos a Deus, fazermos o nosso coral para o Senhor, nós daqui, vocês aí, mas em uma só voz, adorando o nome de Jesus e ofertando a Ele o nosso culto de todas as manhãs de domingo. Amém. Que o Senhor te abençoe onde você estiver, que a tua casa seja inundada pela presença do Senhor e que durante este tempo de programação o Senhor te visite, que o Senhor te cubra de bênçãos e que você alcance o desejo do teu coração. Vamos juntos até o meio-dia. Eu sou o pastor Marcelo Nascimento, estaremos aqui juntinhos em nome de Jesus.
0: Amém. Olha, agora abriu o metal. Hoje demorou um pouquinho mais. Geralmente no segundo minuto de cada hora eles já trocam o metal. Hoje demorou um pouquinho mais, são 9:06. Mas está aí, ó. 19 graus, temperatura no momento. O vento está bem tranquilo, 2 nós, cerca de 3,5 km por hora. Ele está variável, variando aí de 80 a 140 graus que ele está vindo. A visibilidade maior que 10 quilômetros. O céu está céu de brigadeiro, cavoque. Cavoque é uma expressão usada na aviação que diz sailing in visibility. Ok. Ou seja, a visibilidade para cima e também a vertical estão todos limpos, todos, não tem nada. Hoje não tem nenhuma nuvem, está aí. 1020 hectopascal é a pressão atmosférica. A umidade já baixou bastante, 68%, e hoje, como eu falei, ela vai chegar a 32%. Portanto, muita água, muito líquido, não refrigerante, tá? É que refrigerante não hidrata, ele é o contrário, né? Ele vai fazer com que você jogue mais líquido fora, tá bom? Vamos louvar o Senhor. Gideão e os 300, que ele seja assim nas nossas vidas, né? Um homem sozinho, mais 300 soldados apenas venceram aí um exército. Quando Deus está conosco, ninguém vai vencer. Aleluia, Gabriela Rocha. Os sonhos de Deus, Ludmila Ferber. E Deus Tu És, Nani Azevedo. E nós voltamos em seguida. Não sai daí, não.
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1: Nove horas e 30 minutos. Bom dia, paz do Senhor, pastor Isaac.
2: Muito bom dia, irmão Luísio, irmã Marli, pastor Marcelo, nossos amados, queridos ouvintes. Que a graça e a paz do nosso Senhor Jesus continuem em cada casa, cada lar, cada família. E que nessa manhã o Espírito Santo continue transbordando em cada coração, através dos louvores e através da santa palavra do nosso Senhor Jesus nessa manhã, em nome de Jesus.
1: Amém, amém. Vamos começar atendendo. Vou atendendo aqui o Silvano da Silva. Bom dia. Toca um hino para mim, meu barquinho, e coloca eu no sorteio. Silvano da Silva. E coloco o nome da minha mãe, Maria José Ramos da Silva. Já estão todos na oração e no sorteio, Silvano.
3: Oi, bom dia, tudo bem? Peço uma música, o barquinho, põe o meu nome no sorteio. E a minha irmã Rosa e Diogo, Rosana, também nas orações. Josimar e Vera Lúcia, obrigado por me atender. Muito obrigada, Maria Suzana Maia de Paula. Muito obrigado, Deus abençoe a você e a sua família.
4: A Célia dos Reis já nos ligou de manhãzinha. Ela oferece a programação para as irmãs aí, para todos nós aqui da rádio também. Coloca aí na oração e no sorteio o filho Marcelo Aparecido Dragão Gregório e a nora Diana Michele Francisquini. Estão anotados aqui, Célia. Deus abençoe.
2: Bom dia, é Antônio Gomes dos Santos. Toca mais uma lágrima. Ofereço para minha esposa, Lucinete, para os meus filhos Emily, Kesley, também para minha nora Cibele, para o meu genro Felipe, também para vocês aí da rádio. Bom dia, é a Luzinete Isis da Silva Santos. Toca Se Eu Não Te Ouvir com Sara Farias. Ofereço para o meu esposo Antônio, para meus filhos Emily, Kesley, também para minha nora Cibele, para o meu genro Felipe, para Carmen Silva e também para todos vocês aí da rádio. Coloca os nossos nomes na oração. Bom dia, é o Kesley Adam dos Santos. Toca Eu Sou Teu Pai. Ofereço para minha mãe Lucinete, para meu pai Antônio, para minha irmã Emily, também para minha esposa Cibele, para meu cunhado Felipe e para todos vocês aí da rádio. Todos estão na oração e no sorteio. Deus abençoe.
1: É isso aí. Eu quero, antes de atender o próximo ouvinte, mandar os parabéns para nossa irmã Maria José Barbosa. Que o Senhor te abençoe e você faça muitos aniversários abençoada pelo Senhor, Maria José. Vamos lá, bom dia, bom dia. Eu gostaria de ouvir a música da Aline Barros, qualquer uma. Olha, eu programei para você, Pai, Eu Te Amo, tá bom? E colocar esse nome na oração. Os meus filhos Ana Cláudia, meu filho Gabriel, meu filho Igor, minha filha Gabriele, meu neto Anthony Ravi e Iselene, e da minha mãe Aparecida, meu esposo Adilson, e por esse nome no sorteio, Gabriel da Silva Nascimento, Ana Cláudia Rodrigues da Silva, Adilson do Nascimento, Marcela Lopes da Silva, por nome no sorteio do bolo que estou fazendo aniversário hoje. Olha aí, parabéns, Marcela, que o Senhor te abençoe, que te dê muitos anos de vida e que você seja abençoado não somente hoje, mas todos os dias da sua vida, tá bom? E seu nome já vai para o sorteio, Marcela Lopes da Silva.
3: Parabéns também a Maria José, que Deus abençoe grandemente a sua vida, com muitos anos de vida, muita saúde, muita alegria, que o Senhor possa estar derramando chuvas de bênçãos sobre a sua vida, em nome de Jesus, viu? Quem está juntinho conosco aqui também é a Márcia Alves. Bom dia, paz do Senhor Jesus. Gostaria de pôr os nomes no livro de oração e no sorteio. Maiara Maiane Alves da Silva, Maicon Alves da Silva, Isabel Ketten Alves Barbosa e os netos Lohane Pietra Silva Peixoto e James Cauã Lima da Silva, Tiffany Cloara Lima da Silva, César Barbosa, da minha mãe Benedita Inácio Alves e da família Inocêncio e Barbosa. Meu nome é Márcia Alves. Gostaria de ouvir o hino Vai Passar. Deus abençoe. Muito obrigado, Deus abençoe a você e a sua família, em nome de Jesus.
4: Olha aí, o Cícero Carlos Soares também está participando. Ele quer ouvir o louvor Meu Mestre com Lázaro e oferece aí oração para toda a família. Deus abençoe, Cícero.
2: Bom dia, a paz do Senhor. Amém, a paz. Gostaria de pôr os nomes no livro da oração e no sorteio. Márcia Alves, Lohane Peixoto, Tiffany Cluara, James Cauã, Mayara Alves, Isabela Alves, Maicon Alves, César Barbosa, Júlio Barbosa, Rodrigo Barbosa, Leonardo Barbosa e a minha sogra Benedita Alves. É o César Barbosa, Deus abençoe.
1: Olá, vamos lá, Benedito Santos, bom dia, meu amigo. Bom dia, família Timburi, bom dia. A paz esteja com vocês, programadores e ouvintes desse programa, onde entramos na presença do Senhor Jesus Cristo. Amém. Onde temos a certeza de que nosso domingo e semana estaremos protegidos por Deus. Aqui é Benedito Santos, peço oração para vocês da Timburi e nós ouvintes e para os meus amigos e vizinhos e minha família. A filha Aline Santos, os filhos Alan Santos, Elton Adriano dos Santos, as netas Sofia Emanuel dos Santos, Sofia Moraes, os netos Davi Carapina, João Eduardo Carapina, José Felipe Carapina, Pedro Moraes Santos, o genro Juliano Carapina, as noras Lorena Moraes, Daniele Batista do Vale. Quando no seu barco o capitão é Jesus Cristo, você chegará ao porto em segurança, pois ele acalma o mar e para os ventos fortes que tira a sua paz. Jesus é o melhor caminho. Amém, que família maravilhosa, eu não conheço seus filhos, pode ser até que eu conheça. O Benedito eu conheço, eu tive o prazer de conhecê-lo já algum tempo atrás. Mas os filhos e netos, noras, genro não conheço. Mas é uma família numerosa, parabéns aí pela linda família, seu Benedito.
3: Bom dia, gostaria de colocar o nome da minha família no livro de oração e no sorteio. Meu nome é Dalva Martins da Silva, Eugênio, do meu esposo Cláudio Aparecido Eugênio, e das filhas são Marisa Eugênio, Mariane Aparecido Eugênio e Cláudia Beatriz Eugênio. Dos meus netos também, são Theo Eugênio, Gael Eugênio. Gostaria de ouvir A Vitória Chegou. Ofereço para toda a minha família, para vocês da rádio, para todos vocês. Tenham um abençoado domingo e uma ótima semana a todos. Muito obrigada, Deus abençoe.
4: Bom dia, coloque o nosso nome no livro de oração e no sorteio. Maria Helena Guaita Gobato, Luiz Carlos Gobato, David Fernando Gobato, Jéssica Gobato, Fernando Henrique Gobato, Maria Antônia Guaita, Luana Vanessa da Silva e José Guaita Neto. E gostaria de ouvir o louvor, Deus cuida de mim. Obrigado. Por nada, Deus abençoe.
2: Oi, bom dia, tudo bem? Tudo bem? Quero pedir oração para mim, para toda a minha família. Ana Carolina Domingues, Gabriela Domingues, Graziela Domingues, Vitor Gabriel Domingues Góes, Davi Miguel Domingues Góes, Pedro Henrique Domingues Góes, Ademar Egídio, Laura Giovana Domingues, também a Maria Helena Domingues, Bernardo, Lucas Domingues, e coloca os nossos nomes no sorteio na oração, é Israel Góes, Deus abençoe.
1: Olá, bom dia, tudo bem? Graças a Deus, quero ouvir Eu Cuido de Ti, ofereço para todos, Deus abençoe a todos. Maria de Fátima Oliveira, muito bom dia para você, Maria de Fátima, e para toda a sua família.
3: Quem está conosco também é a Marcelene Rodrigues. Bom dia a todos vocês. Gostaria de colocar o nome na oração dos filhos. Luana Serafim Rodrigues, Letícia Serafim Rodrigues, Bruno Serafim Rodrigues, do meu esposo Amarildo Serafim Rodrigues. Obrigado, Deus abençoe. Muito obrigado, Deus abençoe a você e a toda a sua família, em nome de Jesus.
4: A Rita Maciel também está participando. Deus abençoe a sua vida e uma semana abençoada. Amém, Rita. Deus abençoe vocês também.
2: Também a Neide Serafim participando conosco, pedindo oração a ela, ao esposo Roberto Aparecido Leite. Também para os filhos Guilherme Serafim Augusto e Leonardo Henrique Serafim Leite. Também para todos da família, para a irmã. Também para a amiga Dil, lá da Vila Santa Inês, e as suas filhas Valdelília e Valdirene. Também a todos os ouvintes e a nós da rádio. Deus abençoe.
1: Olá, bom dia, pastor. Bom dia. Quero colocar os meus filhos e netos nas orações. Quero participar do sorteio. Aparecido de Fátima Chagas de Bandeirantes. Já está no sorteio nas orações, Aparecida.
3: Olá, bom dia. Sou Manoel Henrique Farinha. Gostaria de pedir oração para todos da minha família, para o pessoal do Mercado Reis, para o pessoal da Fazenda Engazão, para a família do João Machado e para todos os ouvintes. Muito obrigado, Manoel. Deus abençoe.
4: Olá, bom dia, tudo bem com vocês? A paz do Senhor Jesus. Eu quero deixar todos da minha família para oração e para todos que estão ouvindo e para vocês aí da rádio. Quero deixar meu nome para oração e sorteio. Maria Rosana Maia, da minha filha Ana Paula Lopes. Sou aqui do Conjunto Luiz... Acho que deve ser o Luiz Meneghel, né? Obrigado, Deus abençoe. Amém, Maria. A paz do Senhor por aqui. Tudo bem. Espero que esteja tudo bem com vocês aí também.
2: Bom dia. Coloca, por favor, os nossos nomes no sorteio. Isabel Cristina Vieira, Claudinei Vieira, Luiz Henrique Vieira, Cristiano Vieira, Marcela da Silva Vieira e Alessandro Luiz Pereira Fonseca. Obrigada. Não tem que agradecer. É nós que agradecemos a participação de vocês, Isabel. Deus abençoe.
1: Bom, a Maria Helena Paião já respondi e agora aqui vem a Isabel Cristina.
2: Eu acabei de ler.
1: Ah, esse é o que você leu. É, Claudineia dos Santos, bom dia, paz do Senhor. Quero pedir oração para mim e meu filho, Claudineia dos Santos, Pedro Gabriel dos Santos Souza, e gostaria de participar do sorteio. Obrigada, que Deus abençoe. Obrigado você, que Deus abençoe a ti também e a todos os teus. Um ótimo domingo aí para todos os nossos ouvintes. Vamos louvar o Senhor. É, agora já atendendo o pedido de vocês. Eu creio em ti, o Vineyard Music, se não te ouvir, Sara Farias, Pai Eu Te Amo, Aline Barros. Aí nós já retornamos atendendo a mais ouvintes. Vamos de música. Eu quero lembrá-los que você que quer concorrer ao assado aí, os assados de hoje, tem que mandar o seu nome até às 11 horas. Até às 11 é chegar aqui, não é para começar a escrever, não. É, esses tempinhos atrás, conversando com uma ouvinte, ela falou assim, eu mandei, Luiz, mandei. Eu falei, mas que hora você mandou? Ah, eu falou que é para escrever às 11 horas, eu escrevi às 11 horas, mas que hora que foi? Porque quando chega aqui 11h15, 11h20, já saiu sorteado, já, até já falou se vai ou não buscar lá no mercado um delicioso assado. Vamos de música, nós já voltamos, vamos louvar o Senhor.
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0: São 9:57 e o pastor Marcelo tem um recadinho dos nossos abençoadores. Nós não temos patrocínio nesse programa, mas temos firmas, empresas que nos abençoam para nós abençoarmos vocês com brindes, né, pastor Marcelo?
1: É isso aí, vamos falar de brindes, você mandando a sua mensagem, lembrando que tem que ser com o seu nome completo, estará concorrendo hoje a um pote de sorvetes lá da Sorveteria Ponto Frio. 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
0: É isso aí, vamos atendendo a mais ouvintes. Eu atendo agora. Opa, deixa eu voltar aqui. Eita, Eugênio Claudino Filho. A paz do Senhor a todos, amém. Eu quero pedir um hino com o Cassiano e com muito louvor. Já está programado dois blocos abaixo, tem aí o seu louvor, tá bom? E avisando que nós estamos programando já para depois da pregação. Acho que tem mais uma ou duas vagas. Mas continue mandando seu pedido de louvor, que talvez já esteja programado outro pedido. Oferece para o sobrinho que fez aniversário ontem, Daniel Rangel Claudino. Daniel, parabéns, que o Senhor te abençoe ricamente e faça de ti um homem vitorioso, tá? Oferece para a esposa também, o Geninho, lá de Bandeirantes. Um abraço.
2: Bom dia, Jéssica Francisco. Gostaria de ouvir Aleluia. Eu ofereço para os meus filhos Mateus, Laura, Sofia, para o meu esposo Oséias, para os meus pais Irineu, para os meus irmãos Romário, Tamires, para o Bruno, para a família Santos e Francisco, para todos os enfermos, para todos do Lar dos Idosos, para todos da Vila Industrial. Coloca nossos nomes na oração e no sorteio. Deus abençoe vocês grandemente, família Timuri. Muito obrigado, Deus abençoe. Bom dia, Irineu Francisco. Gostaria de ouvir Homenzinho Torto. E ofereço para os meus filhos Jéssica, Romário, Tamires, Bruno, para minha esposa Silvia, para os meus netos Mateus, Laura, Sofia, para minha nora Isadora, para o meu genro Zéias, para o Binho, para a Cristina, para o Leandro, para todos do Mercado Devanil, para todos do Bar do Robinho, para toda a família Santos e Francisco, para todos da Vila Industrial. Coloque os nossos nomes na oração e no sorteio. Deus abençoe vocês, família Timburi. Que vocês tenham uma abençoada semana. Peço oração para o meu filho Romário Francisco e para minha nora Isadora e também para minha enteada Tamires Francisco e esposo dela, Celso Reginaldo. Eles moram em Arapongas. Um grande abraço nosso para todos lá de Arapongas. Muito obrigada, Silvia. Deus abençoe a você e a sua família, em nome de Jesus.
1: A Rosalina Simões Oliveira também está participando. Oferece a programação para os filhos Alan, Wellington, para a neta Alana, para a nora Dinália, para as amigas Neide, para a Lúcia, para a Andrelina, para as irmãs Lázara, Fátima, para Angélica, para Deiva, para a sobrinha Rafaela, para a sobrinha Jéssica, Larissa, para todos os sobrinhos, para toda a família e para todos nós aqui da rádio. Ela quer participar do sorteio. Já está participando, Rosalina. Deus abençoe.
3: Vem conosco nessa manhã. A Helena Sodré participando, pedindo oração a ela. Também o filho Wendel Braio, para a Nora Aline, para o neto Miguel Lucas. Também para os amigos Adelina Caroba, José Francisco Helero, Vera Lúcia e família, para Maria Aparecida Campos Santos, para Silvia, para Rose, para Heloína, em especial para Marli.
2: Obrigada.
3: E ela pede aqui o louvor, ore mais, Deus abençoe.
0: Olá, bom dia. Gostaria de ouvir o hino do irmão Lázaro, meu mestre, ofereço para todos os ouvintes e para a família. Eu coloco o nosso nome no livro de oração. Coloco o meu nome no sorteio. Jaqueline de Fátima Lopes, Angélica Ferreira Machado, Yasmin de Fátima Lopes, Maria Eduarda Ferreira Souza, Rogério Ferreira Machado Souza, Ronaldo Ferreira Machado Souza, Rodrigo Ferreira Machado Souza. Coloco o meu nome no sorteio do bolo. Faço aniversário dia 5, Jaqueline de Fátima Lopes. Parabéns, Jaqueline, que o Senhor te abençoe ricamente com toda sorte de bênçãos e que essas bênçãos continuem por todos os teus dias, não somente no dia 5, mas parabéns, felicidades. A Shirley pode ler a mensagem dela também. Aí.
2: Bom dia, paz de Jesus estejam com todos vocês. Peço oração pela saúde do pequeno Benjamin, para as minhas netas Maria, Maria, Elis, Olívia e para todos da minha família. Obrigado, Deus abençoe vocês. Shirley Biudes, muito obrigado, Deus abençoe a você e a toda a sua família.
1: A Geni dos Reis Camilo também está participando, oferece a programação para as irmãs, para os filhos, para os netos, para nós aqui da rádio, e ela quer ouvir o louvor Deus é Fiel. Muito Deus abençoe, Geni.
3: Também conosco nessa manhã a Ana Lúcia de Paula participando, oferecendo a programação para todos da família, também para as amigas, também para o esposo Célio, desejando aqui uma ótima semana a todos. Deus abençoe.
0: Oi, bom dia. Aqui é a Maria José de Santos. Põe meu nome na oração e quero participar do sorteio. Põe o nome da minha filha Vitória Aparecida de Santos, meu filho João Vitor de Santos e minha nora Tainara Bezerra. Estão todos aí na oração e também no sorteio. Edmar Marli.
2: Bom dia, Edmar de Souza. Abençoe minha família. Abençoe minha filha, Sofia Moraes de Souza. Está no barco. E minha mãe, Cida Bilu. Abençoe a todos nós. Muito obrigado, Deus abençoe.
1: A Andrelina Caroba também está participando, oferece a programação para o José Francisco Helério, para Helena Sodré, para Lúcia dos Santos, para nós aqui da rádio, para todos os ouvintes e também para a turma lá de Itambaracá. Deus abençoe, Andrelina.
0: Olá, bom dia. Quero pedir oração para todos da minha família Ferreira e família Soares. Meu esposo Valdir Soares, meus filhos e netos, bisnetos. Coloco meu nome no sorteio. Silvana do Rocio Ferreira Riba Soares, oração para minha nora Gisele, Thalita e Cristina. Que Deus abençoe.
2: Roberto Costa, bom dia. Tem aplicativo para baixar no celular? Não, não tem, mas é só você entrar no Tudo Rádio, Timburi FM, que você consegue ouvir pelo aplicativo, tá?
1: Bom dia, gostaria de deixar os nomes na oração e no sorteio. Anelise Rodrigues de Almeida, o esposo Kleber Prado Costa, filho Davi Lucas Almeida Costa, a Helena Almeida Costa, Ana Luísa da Silva Costa, meu pai Nivaldo de Almeida, minha mãe Nalcineia Socorro Rodrigues, que é a melhor vovó do mundo. Deus abençoe. Amém.
0: O Genel da Barra Jacaré, quero ouvir o louvor com Mato Nascimento, quer Vitória. Ofereço para a esposa Lúcia de Souza, os filhos Genil Alcide de Souza e Lucas Eduardo de Souza, para todos da rádio e para todos os ouvintes que querem participar do sorteio. Amém! Já está participando.
2: Célia Rodrigues, bom dia, Marli. Põe o meu nome no sorteio. Célia Rodrigues de Oliveira, João Costa de Oliveira. Põe também na oração. Minha família, Deus abençoe. Obrigado, muito obrigado. Deus abençoe a você e a toda a sua família em nome de Jesus.
1: Bom dia, gostaria de ouvir o hino Raridade. Ofereço para todos os ouvintes, para vocês da rádio, para minha família e coloco meu nome no sorteio e no livro de oração. Angélica Ferreira Machado e coloco o nome da Maria Eduarda Ferreira Souza no sorteio do bolo. Ela faz aniversário dia 6. Amém, Angélica. Deus abençoe.
0: Vamos lá, Ana Luísa da Silva Costa, bom dia, quero deixar meu nome no sorteio. Ana Luísa da Silva Costa, meu irmão Davi Luca Almeida Costa, Helena Almeida Costa, meus pais Anelise Rodrigues de Almeida, Kleber Prado Costa, minha avó Nalcinéia Socorro Rodrigues. Amém. Roseli Alves.
2: Bom dia, gostaria de colocar o nome da minha família na oração e no sorteio. Meus pais Luiz Alves Domingues, Vera Lúcia Alves Domingues, os filhos Leonardo Augusto Alves Domingues Moreira, Marcos Gabriel Domingues Moreira, Matheus Guilherme Domingues Moreira. Que Deus abençoe vocês. Gostaria de colocar o nome do meu neto na oração, Theo Henrique Domingues Moreira. Deus abençoe vocês. Muito obrigado, Deus abençoe.
1: Pode ir.
0: Rosana.
1: Pode ir, então.
0: Olá, bom dia. Gostaria de colocar meu nome na oração e dos meus filhos, Rosana Alves Domingues e Vitor Hugo Alves Domingues Rodrigues, Tiago Augusto Domingues Rodrigues e Carlos Eduardo Domingues Rodrigues. E o meu esposo, Adilson Martins. Vamos louvar o Senhor, nós já retornamos em seguida. Vem aí agora, eu sou teu pai, Valesca Maísa, Deus cuida de mim, Kleber Lucas, meu mestre Lázaro, Raridade, Anderson Freire, nós já voltamos.
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0: 10 horas 35 minutos, 10h35, e nós vamos atendendo a mais ouvintes. É o Gione de Santa Mariana, pede oração e colocar no sorteio também. A Daiane Ramos de Santa Mariana, Simone Paula Santos de Santa Mariana, Suzana de Paula Santos de Santa Mariana, Bia Romanini de Bandeirantes, Josiane Reis de Bandeirantes, Elane Andrade de Bandeirantes, todos pedem oração e colocar no sorteio. Já estão no sorteio, viu, Gione?
1: Bom dia, quero pedir um hino do Matos Nascimento, Sonho de José, e mando para todos da rádio pôr os nomes na oração e no sorteio. Maria Eloá, Letícia da Silva, Gabriel Sociarelli, Anderson Sociarelli e eu, Neia Nascimento. Deus abençoe. Amém, Neia.
2: Também conosco nessa manhã a irmã Ângela Maria de Moraes Lima, pedindo oração a ela, ao esposo Celso Augusto Lima, a filha Tamires, os netos Mateus, Samuel, também para o genro Celso, para o pastor Messias, para a pastora Cristine, também para o pastor Mateus, para a Kiciane, para o presbítero Divino, para a Dirce, para o Almir, para a Andréia, para a Ana, para o Diego, para a Raquel, para todos os irmãos da Igreja Reviver, para as meninas do Mercado Tardelli, para a Rose do Mercado Reis e Família, também para todos os idosos do asilo, para todos aqueles que perderam seus entes queridos, também para o irmão Luiz e Marli e Família, para o pastor Marcelo e Família, para mim e Família, e também para todos de Andirá. Deus abençoe!
0: Bom dia, tudo bom? Tudo bem, graças a Deus. Que Deus abençoe. Amém a ti e a todos os teus também, Leonor. Quero oferecer oração para os meus filhos, Douglas Machado Belloni, Thaís Machado Belloni, para a família Machado, para a família Belloni, a vocês da rádio, muito obrigado. E para todos os ouvintes, obrigado, que Deus nos abençoe. Amém, obrigado a você pela participação.
1: Oi, bom dia, aqui é a Carol, gostaria de ouvir um hino e colocar os nomes no sorteio. O hino é Passa Lá em Casa, Jesus. É Ana Carolina Ferreira de Paiva, Bruno Serafim Rodrigues, Pedro Miguel da Cruz, Cleide Ramos de Paiva, Pedro Ferreira de Paiva, Denner William Pereira, Matheus Guilherme da Cruz, Sofia Caroline da Cruz, Gabriel da Cruz. Deus abençoe a todos. Amém!
2: Também conosco nessa manhã a Maria Cleonice Rabito, participando, pedindo oração a todos da família Rabito, também para os netos Helena, para o Benício, para o Matheus, para a Maria, para a Júlia, também para todos os vizinhos, para a Vera e para nós aqui da rádio. Deus abençoe!
0: Olá, bom dia, com alegria em Jesus. Amém. Coloque esses nomes na oração e no sorteio. Eu, Cleusa dos Santos de Oliveira, meus irmãos Rubens, Vanderlei, Lourdes, Rosa, Gerson e Nil, meus filhos Ederson, Eduardo, Elígia, Maria e Ieda, meus netos João Vitor, Fernando, Augusto e Lavínia, a Nora Sabrina, para todos da Industrial e todos os ouvintes e para todos vocês também. Amém. Se der tempo, toca para mim, sou um dos 10. Obrigado, Deus abençoe sempre vocês. Amém, que abençoe a ti também. Ótimo domingo para todos. Amém, para você e para todos os seus também.
1: Oi, bom dia, aqui é Leniane, peço oração pela minha família, Jefferson Teodoro Leite, Natan Felipe Cavalari Leite, Lohane Vitória Cavalari Leite, ponha o nome da minha sogra também em oração, ela fez aniversário essa semana, Janete Teodoro, para minha sobrinha Emanuele Vitória Leite, para minha cunhada Janiele, meu cunhado Jonatas, e pôr o nome no sorteio, Jonatas Teodoro Leite e Janiele Teodoro Leite. Tá anotado, Gileniane, Deus abençoe.
2: Também conosco nessa manhã o seu José Francisco Helero, participando, oferecendo para Andrelina Caroba, para Helena Sodré e família, para Eloína Cristina e família, para nós aqui da rádio e a todos os ouvintes, Deus abençoe.
0: Bom dia, um abençoado domingo para vocês, amém, para ti e para todos os teus também. Coloque os nomes na oração e no sorteio. Edilene Cristina dos Santos, Adrian Guilherme dos Santos, Henrique e Matheus Cairo. Matheus Cairo Henrique. Que Deus abençoe, obrigado. Obrigado a você, Edilene, e a todos os seus aí.
1: Bom dia, peço oração para minha esposa Durvalina, para toda a minha família e para vocês aí da Timburi. E também para colocar o nome da Durvalina no sorteio. Um abençoado domingo para todos nós. É o Sidney Aparecido Faustino.
2: Também conosco nessa manhã o Rafael Elisiário participando, oferecendo aqui para a namorada Camila, lá de Cornélio Procópio, também para todos aqui da Vila Americana, também de Bandeirantes, e ele pede o louvor que Deus é fiel, Deus abençoe.
0: Olá, mandou aqui a Conceição Alves. Certamente que a bondade e a misericórdia me seguirão todos os dias da minha vida e habitarei na casa do Senhor para sempre. Salmo 236. Bom dia.
1: Bom dia com Cristo Jesus. Gostaria de colocar os nomes na oração: Silvana Gil, Benedito Antônio de Carvalho, Neuzeli Sabará, Roberta Firmino Soares, José Virgínio, toda a família Gil e família Carvalho, para Letícia Firmino Bispo e família, todos que estiverem precisando de oração. Gostaria de ouvir o hino da Damares e ofereço para todos que estiverem ouvindo o programa e para vocês da Rádio Timburi com muito carinho. Coloque os nossos nomes no sorteio também. Obrigado, Deus abençoe sempre. Amamos vocês todos da Timburi. Abençoado domingo e sempre para todos nós. Amém, Silvana. Obrigado pelo carinho. Deus abençoe pela sua participação.
2: Também conosco nessa manhã a Maria do Carmo participando, oferecendo para os filhos Marivaldo e Marinalva, também para o amigo Cheiroso, para Rita, para Joana, para Dona Esther, para o Vanderlei, para Cristina, para Roseli, para o Denis, também para o Juarez, para Judite lá da Bahia, para nós aqui da rádio. E ela pede louvor que sempre foi Deus. Deus abençoe, irmã Maria do Carmo.
0: Eu atendo agora a Denise Efemínio. Bom dia. Toque o hino da vitória e coloque esses nomes no sorteio. Denise Efemínio, Yasmin dos Santos, Lucas Eduardo dos Santos e Sebastião Donizete Firmino. Obrigado, obrigado a você pela participação. E o teu hino vai tocar no próximo bloco, porque alguém já tinha pedido antes, que agora encerraram o espaço aí para louvores.
1: A Eva Pascoal da Silva está participando e deseja um abençoado domingo para todos nós. Muito obrigado, Deus abençoe, Eva.
2: Também a Maria Aparecida dos Santos Campos participando conosco nessa manhã, pedindo oração a os amigos Helena Sodré e família, Sandra e família, Edna e família, Beatriz e família, Ellen e família, também a Odete e família, Solange e família, também para os netos Luiz Guilherme da Silva Carvalho e Vitor Gabriel da Silva Carvalho, também para Poliana da Silva Carvalho e Luiz Paulo da Silva Carvalho, para o Alan César dos Santos e Lohane Rafaela Pereira Modesto, também para o esposo Paulo da Silva Campos. Deus abençoe, todos estão na oração e no sorteio.
0: Olá, paz, a paz, aqui é o pastor Claudemir de Santa Mariana. Ofereço o próximo louvor para todos os pastores da região, para todos os ouvintes e para vocês da rádio. Peço oração para o meu filho Daniel e Thalita. Deus abençoe a todos. Amém. A ti também e a todos os seus. Se for possível, gostaria de ouvir o louvor com o Mato Nascimento. É mentira dele. Olha, não tem mais espaço para louvor. Tá bom, pastor Claudemir? Um abraço.
1: Olá, bom dia. Coloque o nosso nome no sorteio. Maria Helena da Silva e Gilberto Zéquio e Gabriel Zéquio Bonancim. Obrigado. E na oração também. Obrigado, que Deus abençoe. Amém.
2: Bom dia a todos da Timburi. Coloque os nossos nomes no sorteio e na oração. Acirlei Batista Leite, Miguel Augusto Leite, Maria Cecília Coutrin, Maria Aldivina Leite, Cecília Batista Leite. Obrigada, não tem que agradecer, nós que agradecemos. Deus abençoe e todos tenham um ótimo domingo abençoado. Amém, Acirlei, Deus abençoe.
0: Bom dia, pastor, bom dia. O Sérgio Ladeia, peço oração para mim e família e amigos e parentes e para vocês da rádio. Põe meu nome no sorteio e tenha um ótimo domingo abençoado por Deus e põe meu nome no sorteio dos aniversariantes. Fiz aniversário ontem. Parabéns, Sérgio. Que o Senhor te abençoe com toda sorte de bênçãos e que as bênçãos permaneçam contigo por todos os seus dias. Felicidades.
1: Oi, bom dia. Peço uma canção. Se não for para amar, não entre no jogo. Ofereço para todos os ouvintes. Sou Andréia. Não sei se assim.
0: Não tem mais como programar, mas eu acho que eu não tenho esse louvor, não me lembro.
2: Já foi?
1: Já.
2: Bom dia para vocês da rádio, eu sou Isaías Rodrigues. Gostaria de pedir oração para mim, para minha família, para a esposa Valéria Aparecida Alves, para os filhos Henrico Alves Rodrigues e Eduarda Mota Alves, Tuane Estevão Rodrigues e também para os meus 4 netos, e que Deus abençoe a todos eles, e também quero participar do sorteio. Deus abençoe a todos. Amém, Isaías Rodrigues, já estão no sorteio e na oração. Deus abençoe.
0: Vamos louvar o Senhor. Sobrevivi, Sara Farias. A vitória chegou. Aurelina Dourado. Deus é fiel. Nani Azevedo. E já retornamos.
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1: Olha aí, você tem mais 10 minutinhos só para chegar aqui a tua mensagem de WhatsApp e você concorrer aos assados de hoje. Porque às 11 horas a gente encerra, 11h10, por aí já estamos fazendo o sorteio do assado de hoje, tá bem? Vamos louvar o Senhor.

0: 10:59, manda agora sua mensagem, ainda você pode concorrer ao assado de hoje. Eu atendo agora o André Luiz Visor. Bom dia, meu nome é Denise dos Santos, gostaria de participar do sorteio e oferecer oração para toda a família e amigos. Oi, meu nome... Bom dia, meu nome é Alana Luiza Visoto, gostaria de participar do sorteio e oferecer oração para toda a família. Bom dia, meu nome é André Luiz Visoto, gostaria de participar do sorteio e oferecer oração para toda a família e todos os amigos.
1: Bom dia, coloque o nosso nome no sorteio, William Costa de Souza, minha esposa Everlane Gemina Souza da Silva, meus filhos Maria Alice Souza Costa, Henri Felipe Souza Costa, minha mãe Zenaide Costa de Souza. Deus abençoe a todos vocês da rádio. Bom domingo para todos nós. Amém, William. Deus abençoe.
2: Também é conosco nessa manhã o Roberto Sociarelli participando. Ele pedindo aqui para participar do sorteio. Também a Érica Emanuele Sociarelli, a Ana Paula Sociarelli. Deus abençoe.
0: Olá, bom dia. Aqui é a Claudineia Prado Costa. Quero oferecer a programação para o meu netinho Heitor Costa Fernandes, que sexta-feira fez aniversário, 2 aninhos. Parabéns, Heitor, que o Senhor te abençoe e faça de você homem vitorioso, que Ele te abençoe não somente hoje, mas todos os dias da sua vida, tá bom? E pro meu irmão Valdemir Prado, que fez aniversário ontem, Valdemir, parabéns também, que o Senhor te abençoe ricamente com toda sorte de bênção e felicidades. Que Deus abençoe muito a vida deles, não só hoje, mas todos os dias. Pode ser o que está na programação. Estava aí com muito louvor e o sonho de José para você. Coloca o nome no sorteio: Claudineia Prado Costa, Laércio Silva Costa, Eduardo da Silva Costa, Jéssica Prado Costa, Tiago Fernandes, Arthur Bento Costa Fernandes, Heitor Costa Fernandes, Maria Dias Rodrigues, Valdemir Prado, Valdecir de Souza Prado. Amém. Pastor Isaac, tem mais aí?
2: Tem. Também aqui conosco aqui a Valdelíria Aparecida, de lá da Vila Santa Inês. Ela oferece a programação para todos da família Cipriano, em especial para Valdineia Paulino, que vai fazer aniversário agora, dia 7, sexta-feira. E ela também oferece aqui para a cunhada Valéria Cipriano, também para o irmão Arinilson Cipriano e também para a filha Valdelíria Cipriano. Deus abençoe, todos estão no sorteio e na oração. Também a Geni Alves de Carvalho, lá de Bandeirantes, participando conosco, oferecendo para as amigas Rita Barbosa, Neide Barbosa, para Evinha, para a prima Esther, para a cunhada Maria Carvalho, também para Luzia Benedita Pinto, também oferece a programação aqui para o Aloysio, para a Maria, para o pastor Marcelo, para mim, pastor Isaac. Ela diz que nós moramos no coração dela e não pagamos aluguel.
0: Olha que benção, muito obrigado, irmã.
2: E também ela também oferece aqui para a amiga Miriam Pereira, daqui da cidade de Andirá, e ela oferece para todos os ouvintes de Bandeirantes. Amém, todos estão no sorteio, na oração. Grande abraço, irmã Geni, Deus abençoe.
0: Olá, bom dia, gostaria de participar do sorteio. Já está participando, meu nome é Lídia Carvalho Ribeiro e Adilson Belisário da Silva. Peço oração para toda a família, que Deus abençoe. Amém, Lídia, que Deus abençoe a ti e a todos os teus também.
1: Bom dia, peço orações por meus afiliados que fazem aniversário. O Rogério Medeiros, que faz aniversário dia 2.
0: Hoje, olha aí.
1: A Rafaela Medeiros, que é amanhã dia 3. Para mim, que faço amanhã, que faço no dia 4. Olha aí, sequência de aniversários, né? Cláudia Gabriele Rosa, e põe no livro de orações. E põe minha mãe nas orações e no sorteio do assado. Ana Maria 90, olha aí então, uma sequência de aniversários aí, que Deus abençoe todos vocês com muita saúde e muitos anos de vida.
0: Olha aí, parabéns para vocês aí, hein? Olha, a família programou para fazer uma festa num dia só de todo mundo.
2: Com certeza, hein? Hoje deve estar tendo churrasco lá, hein?
1: Pois é. Essa pura sem mistura.
0: Tem mais aí, pastor?
2: Não.
0: Então vamos louvar o Senhor, hora que voltar aqui já vamos ter um abençoado. Pode tirar um aí.
1: Vamos lá então.
0: Vai, puxa um aí.
2: Foi para
1: Rosalina Simões Oliveira.
0: Ô Rosalina, você tem 5 minutinhos para dizer se pode buscar um assado lá no mercado Pantoso. Eu a conheço, ela mora lá na Vila Americana, lá mais embaixo, próximo lá ao Mercado Arcângelo, ou se não o Mercado Tardelli. Ela fica ali naquele meio, ali, naquele pedaço ali.
2: Sim.
0: Eu conheço porque o menino dela uma vez ganhou um bolo e nós, do aniversariante, nós fomos lá entregar. Sim. Ô Rosalina, então manda mensagem para nós aqui, se você vai buscar ou se não vai buscar. Tem 5 minutinhos e nós já retornamos aí dizendo que sim ou que não.
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11 horas e 22 minutos. Vamos atendendo aí mais algumas ligações, que depois nós já vamos para o sorteio. E em seguida desse atendimento vem a palavra do Senhor. Quem vai estar trazendo hoje? Nosso irmão, pastor

0: vocês, para todo o mundo inteiro. Gostaria de ouvir Deus Proverá. É a Sônia Regina Soares e o Arthur Isaac Soares Pereira. Amém, Sônia. Deus abençoe.
1: Vamos lá, chegamos ao momento da palavra do Senhor. Eu peço a você que pare um pouquinho com seus afazeres para que você receba a mensagem do Senhor para essa manhã de domingo. Quem vai estar trazendo a mensagem para mim, para você, é o pastor Marcelo Nascimento. Ele vai estar falando aquilo que o Senhor colocou no coração dele para estar trazendo nessa manhã de domingo, que é o primeiro domingo do mês de agosto. Pastor Marcelo, vamos lá, paz.
2: Amém, vamos lá, irmão Luísio. A mensagem da palavra do Senhor para a nossa meditação nesta manhã abençoada de domingo, dia 2 de agosto de 2026. Eu quero ler um texto que está registrado na carta de Paulo aos Efésios, capítulo de número 1, os versículos 3, 4 e os 5 e os 6. Efésios capítulo 1, versículos 3 a seguir, que diz assim: Bendito Deus e Pai de nosso Senhor Jesus Cristo, o qual nos abençoou com todas as bênçãos espirituais nos lugares celestiais em Cristo, como também nos elegeu nele, antes da fundação do mundo, para que fôssemos santos e irrepreensíveis diante dele em amor, e nos predestinou para filhos de adoção, por Jesus Cristo, para si mesmo, segundo o beneplácito da sua vontade, para louvar a glória da sua graça, pela qual nos fez agradáveis a si no amado. Amém? Uma palavra muito poderosa que Paulo está trazendo aqui para nós, para a igreja de Éfeso, que hoje também é para nós, para as nossas vidas, porque a palavra de Deus ela é também para o nosso crescimento, para a nossa meditação, e tudo o que está escrito se aplica a nós nos dias de hoje. Nós vivemos em um tempo onde há uma certa insegurança, uma certa dúvida quanto à sua própria identidade, umas questionamentos a respeito também da nossa vida futura, de vida após a morte, o que que vai acontecer. Mas eu trago uma mensagem de esperança para o teu coração nesta manhã, porque a mensagem do Senhor, ela tira de nós toda a nossa dúvida, ela tira de nós todo o nosso medo, ela nos dá uma clareza e uma certeza de quem somos, de onde viemos e também para onde vamos. Nós estamos vivendo em um curto espaço de tempo aqui nessa terra, mas sabemos que todas as coisas têm início e ela também tem um fim. Mas o fim da nossa vida terrena não é o fim da nossa existência, porque existe um lugar preparado para nós. E quanto às dúvidas das nossas identidades, nós fomos escolhidos por Deus em Cristo Jesus. A nossa escolha, a escolha de Deus por nós, não é pelo nosso mérito. Nós não fomos escolhidos porque somos bonzinhos, talvez porque somos bonitinhos, porque temos posses ou porque somos pobres. A escolha de Deus é por quem Ele nos fez. Ele nos fez nele, santos e irrepreensíveis. Ele nos escolheu nele. Então você não é uma pessoa qualquer. Você não é o que os homens dizem que você é, nem se for coisa boa, muito menos se for coisa ruim, porque alguns pastores aqui até são bem renomados na sociedade, recebem palavras de honra: olha, você é a melhor pessoa do mundo, você é uma pessoa iluminada, você é uma pessoa boa. Em contrapartida, também existem outros que recebem adjetivos ruins: olha, você não vale nada, você não presta, você não serve para nada. Nenhum desses dois adjetivos, seja bom ou seja ruim, vem de Deus. A palavra de Deus para mim e para você é que nós somos escolhidos nele, em Cristo Jesus, para sermos santos e irrepreensíveis, para sermos separados, porque a destinação do mundo é que o mundo jaz no maligno. A destinação para o mundo é de condenação para o mundo. Mas eu e você fazemos parte de um povo que foi escolhido pelo Senhor. Para você que está me ouvindo nessa manhã,

0: Você que já foi rejeitado por tantas pessoas em tantos lugares, porque a vida consiste sim nisso, pastor. Há algumas escolhas, algumas rejeições, e para algumas escolhas acontecerem, umas rejeições precisou ser feita antes, mas você é escolhido em Cristo para ser santo, para ser separado. Você não foi escolhido por mérito próprio, você foi escolhido porque o Senhor te amou. Nós não somos escolhidos porque somos melhores do que ninguém. Somos escolhidos muito pelo contrário, porque o Senhor, olhando para nós, enxergou algo que o homem não enxerga. Enxergou algo que as nossas famílias às vezes não enxergam. Ele nos escolheu nele para sermos separados, para não andarmos segundo a maré, para não andarmos segundo o conceito dos homens, mas justamente para andarmos segundo a vontade do Senhor. E a vontade do Senhor para nós, ela é melhor do que a nossa, ela é boa, ela é agradável, ela é perfeita. A vontade de Deus não é para que nós soframos, tenhamos dores. Embora no mundo teremos aflições, mas o Senhor já venceu, então a vontade de Deus é nos tornar vitoriosos com Ele. Então, que você possa nesta manhã refletir acerca destas coisas. O Senhor te ama, e o Senhor, de tamanho amor que tinha por nós, Ele enviou Jesus, o Seu único Filho, para que morresse por nós, para que pagasse a nossa dívida, para que nos tornasse pessoas melhores em Cristo para o Senhor. Paulo, quando escreve essa carta, ele escreve essa carta direcionada à igreja de Éfeso para mostrar as riquezas espirituais que eles tinham, que eles possuíam em Cristo. Não era uma riqueza que eles possuíam financeiramente, era uma riqueza em Cristo, para louvar e para exaltar o nome do Senhor. Ele destaca essas riquezas para essa primeira igreja do primeiro século, porque assim como nos dias de hoje, havia uma certa dúvida pairando no coração dessas pessoas, ou até mesmo um certo desmerecimento, porque as pessoas hoje, como disse, elas são muito pautadas pelo que a sociedade diz, pelo que os outros dizem a respeito delas. E se são coisas positivas, nós corremos o risco de deixar crescer no nosso coração uma semente da soberba. Não, eu sou melhor do que todo mundo. Não, realmente eu sou isso mesmo que estão dizendo. Porém, quando são coisas negativas, a gente tende a deixar crescer no nosso coração uma semente maligna, amarga, depressiva, que nos leva a acreditar. Olha, você não presta, você não serve para nada. E a gente deixa crescer no nosso coração essa semente a ponto de nos adoecer, a ponto de nos tornar pessoas pessimistas, negativas. E aí a gente não consegue enxergar valor em nada que fazemos. Mas mais uma vez eu digo, nem o que disseram de bem, nem o que disseram de mal, pode ser cultivado no nosso coração. A mensagem que nós precisamos cultivar é de que eu e você somos escolhidos em Cristo para sermos santos, para sermos irrepreensíveis. Nós somos escolhidos pelo Senhor para fazermos a diferença neste mundo. Então que a palavra do Senhor encontre vereda no seu coração, que o seu coração seja uma boa terra para que esta semente possa produzir. Nós fomos escolhidos por Deus em Cristo para sermos santos, para sermos irrepreensíveis, para sermos separados deste mundo. Porque o Senhor nos ama e preparou para nós algo muito maior do que aquilo que nós estamos vivenciando hoje. Você não é o que o mundo diz que você é. Você não é aquilo que você pensa ser. Porque hoje há uma crise de identidade no nosso meio, né? Muitas pessoas se identificam. Ah, eu agora vou ser uma árvore. Eu agora quero ser um cachorro. Não, você é eleito de Deus. Você é eleito no Senhor. Você não é aquilo que a sociedade rotula para que você seja. Você é um filho de Deus. Você é um escolhido do Senhor. Então, foque naquilo que o Senhor diz que você é, não naquilo que você acha que é, não naquilo que a sociedade diz que você é. E o Senhor nos escolheu nele para sermos santos, para sermos irrepreensíveis, porque esse é o povo que vai morar na terra prometida que o Senhor nos prometeu. Amém? Então, viva para o Senhor, glorifique o Senhor em todas as suas atitudes. Não fique aí entristecido, aborrecido, chateado, resmungando, murmurando pelos cantos. Mas também não fique se exaltando, se achando que é melhor do que qualquer outra pessoa. Viva para a glória de Deus. viva os planos e os pensamentos que Deus tem a seu respeito, que não nasceram agora. Os planos de Deus, as escolhas de Deus por nós, não são baseadas no que nós fazemos no dia a dia. Deus nos escolheu nele antes da fundação do mundo. Deus não olha para mim e para você e tem um plano emergencial. Eu preciso fazer alguma coisa por esse filho. Eu preciso bolar alguma estratégia. Não, nós somos escolhidos antes da fundação do mundo. Não é antes de você nascer, é antes do mundo ser criado. Deus já havia te escolhido nele. Então você não é um caso perdido. Nós não somos caso perdido. Deus não está preocupado em criando estratégias mirabolantes para tentar fazer alguma coisa por nós. Há um plano de Deus preparado para mim e para você. É o que Deus falou para Jeremias. Jeremias, antes que você fosse formado no ventre da sua mãe, eu já tinha te escolhido, Jeremias. Eu não te escolhi agora para falar algo para alguém que eu criei agora. Vou falar uma mensagem agora que veio na minha mente agora. Não. Deus sabe todas as coisas. A Bíblia diz que Deus conhece o fim desde o começo. Então você não é um caso perdido. Você não é uma obra do acaso. Deus não criou uma estratégia para te salvar agora. Você já é escolhido desde a fundação do mundo. Então você tem muito valor para o Senhor. Você é uma preciosidade para Deus. E igual a você, não existe mais ninguém. Você é único. Você faz parte de um povo separado, de um povo adquirido, escolhido a dedo pelo Senhor, para ser salvo, para ser santo, para ser irrepreensível em Cristo para Deus. Amém?
1: Amém. Pastor, é, linda palavra. Nós tivemos aqui em Andirá, não sei se o pastor chegou aí, o pastor Isaac, há uns 15 anos atrás, talvez até um pouco mais, ele esteve na Salém. Um pastor que é testemunha, prova disso. Ele nasceu com dificuldades e quem criou ele foi a avó. Ele demorou 5 anos para andar, 7 anos para falar e com muita dificuldade. Foi para a escola com 11 anos e o professor falava, não vai ter jeito. E a vozinha dele, crente, confiante, orava e falava, vai meu filho, que Deus vai na frente, você vai ser um homem vitorioso. Olha, para encurtar a história, ele passou por tantos assim testes por conta da humanidade, do povo estar falando que ele não ia, que ele era incapaz, que ele era um zero à esquerda, que ele ficava até assim, mas a vozinha dele falava, não vai. O último teste que ele fez, ele já estava morando em Foz do Iguaçu, foi fazer inscrição para fazer faculdade de Direito na Faculdade Federal. Pessoa que estava lá, viu a situação dele, um pouco de dificuldade para falar ainda, um pouco de dificuldade para caminhar, ele anda meio torto até hoje, disse para ele, rapaz, mas vai gastar o dinheiro da inscrição, ou seja, para com isso, né? Ele falou, não, minha vozinha orou e falou para eu vir fazer. Sabe o que aconteceu? No meio de 800 pessoas, candidatos para ser um dos 40 a ser admitido para aquela faculdade de Direito, ele passou em primeiro lugar. Esse é o Deus que nós servimos. Ele, como advogado, ele depois foi ordenado pastor pela Igreja Assembleia de Deus. Então, essa é a palavra que o pastor Marcelo trouxe hoje. Não importa o que o mundo fala, não vai. Né? Você vê, a própria faculdade chegou a desencorajar ele. Rapaz, você com esse jeito aí, com essa fala, vai querer o quê? Né? Ele falou, não, minha vozinha orou e falou que é para eu vir. E assim ele fez. Eu quero pedir agora que você pare mais um pouquinho com seus afazeres. O pastor Marcelo vai estar intercedendo por você que pediu oração. Você que ouve a palavra do Senhor e você que busca no Senhor uma resposta, curve a sua cabeça, coloque a mão no coração em reverência ao nome do Senhor, que o pastor Marcelo vai orar por você agora.
0: Amém. Oremos ao Senhor. Pai, no nome bendito de Jesus, o teu Filho, em tua presença em oração neste momento, queremos apresentar, Senhor, as vidas que estão nos ouvindo e algum pedido específico, algum milagre urgente que cada um precisa. Sabemos que todas as coisas cooperam juntamente para o bem daqueles que te amam. Nós cremos no poder do Senhor. Lucas 1:37 diz que aquilo que é impossível para os homens é possível para o Senhor. E nós falamos a respeito de salvação nesta manhã. E é o Senhor quem salva, é o Senhor quem tem a última palavra, é o Senhor quem determina os acontecimentos da humanidade. Nós não somos regidos por um governo simplesmente pelas leis que são criadas pelos homens. A nossa governança está no Senhor, e é do Senhor que vem a última palavra. Então nós oramos e pedimos que a palavra do Senhor venha de encontro com cada uma das vidas que estão orando, Senhor, que talvez receberam um diagnóstico de doença incurável, um diagnóstico de desemprego, de porta fechada, um diagnóstico de problema que não vai ser solucionado. Mas a última palavra vem do Senhor. E é do Senhor que vem o sim e o amém para todas as coisas. Que o Senhor venha abençoar, Pai, cada pedido de oração, cada vida que está intercedendo agora, quer seja uma causa fácil ou quer seja uma causa impossível. Nós cremos no Deus que vai além da impossibilidade humana e que faz e que reverte o quadro que o homem determinou que não vai mais acontecer. Que a palavra do Senhor venha de encontro e que seja uma palavra de vitória. Sim. Segundo a tua vontade, nós oramos e cremos no nome de Jesus.
1: Amém. Pastor, qual o horário do culto hoje?
0: Nosso culto hoje, irmão Luiz, começa às 19h30, ali na Igreja Evangélica Universal dos Filhos de Deus. Que lembrando que esse mês de agosto, nosso ministério nacional, né, completa 66 anos de vida, né? Estamos em festa no ministério, na cidade de São Paulo. E nosso culto aqui começa hoje, 19h30, na rua Luiz Michelato, número 65, bem no finalzinho da Avenida Cesário Castilho. E quero ter o prazer de receber você, nosso ouvinte, que está nos ouvindo hoje. Eu quero ter a alegria de ter você lá conosco hoje, celebrando ao Senhor juntamente conosco do culto com a família, às 19h30, e também na ocasião especial de hoje, celebrando a ceia do Senhor.
1: Amém. Muito obrigado pela palavra abençoadora, pastor.
0: Amém.
1: Todos conhecem, né? Porque o pastor Marcelo, ele é voluntário aqui no Timburi Gospel há 15 anos ou mais, vindo aqui todos os domingos abençoar. Nos abençoar e abençoar a você, nosso ouvinte.
0: Amém.
1: Está aí o convite, então, para você estar lá com eles hoje às 19h30. Receba a cura, Ludmila Ferber. Já retornamos.
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1: Onze horas 45 minutos, o Ronaldo Adriano Teixeira. Bom dia, peço oração para minha tia Mariette, para minha sobrinha Lívia Maria, para minha mãe Maria da Glória, para minha vida, e põe a minha mãe no sorteio, Maria da Glória Teixeira e Ronaldo. Peço oração, tá aí, ele mandou duas vezes a mesma. Ronaldo Adriano Teixeira, aí ele mandou o nome completo, tá certo então. A Eugeni Alves de Carvalho de Bandeirantes, esse amém com a palavra do pastor Marcelo. Glória a Deus. Bom dia, quero deixar o nome sorteio. Kelly Tatiane, obrigado. Obrigado a você, Kelly, pela audiência, pela participação. Nós vamos tocar mais um louvor, daí já voltamos com os abençoados e abençoadas.
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0: 11:51, 11:51, pastor Isaac.
1: Também conosco nessa manhã a irmã Elizabeth Meira participando, também pedindo oração para ela, para o esposo Dejair Macedo, também para Vanessa Lauton, Pablo Lauton, Gabriela Lauton, Ana Júlia Lauton, também as netas Aurora e Brenda, e para todos os irmãos da Igreja Reviver e para nós aqui da rádio. Deus abençoe. E também a Ivone Dias, bom dia, a paz do Senhor, amém. Ofereço o Timburi Gospel para toda a família Dias, Apolinário, Silva, principalmente para o meu irmão, que fez aniversário dia 31, que Deus abençoe sempre. O nome dele é Antônio Carlos Apolinário, Deus abençoe a Timburi Gospel, amém. Deus abençoe Ivone Dias, Deus abençoe também o Antônio Carlos Apolinário, que Deus continue derramando chuvas de bênção sobre a vida dele, em nome de Jesus. Também a Marisa Pereira, participando. Bom dia, paz do Senhor, peço oração para todos. Amém, Deus abençoe, Marisa.
0: Tá bem, Marisa é de Bandeirantes.
1: Bênção, um grande abraço, Marisa, de Bandeirantes.
0: Tem mais aí?
1: Não, esses foram.
0: Vamos ver os abençoados e abençoadas, pastor Marcelo.
2: Vamos lá então, começando por aqui com um brinde da Casa do Pão de Queijo que vai sair para Gilberto Zéquio. Gilberto Zéquio ganhou da Casa do Pão de Queijo.
1: Também o brinde aqui da Aquarela Confecções foi para Elídia Carvalho Ribeiro.
0: Olha, da Super Limpo para Rita Maciel.
2: Um brinde da Droga Mais de Andirá para Valdívia Cipriano. Valdívia Cipriano ganhou da Droga Mais de Andirá.
0: Olha, um pote de sorvete da sorveteria Ponto Frio, Sônia Regina Soares.
1: E o brinde da Droga Mais de Bandeirantes foi para Geni Alves de Carvalho de Bandeirantes.
2: O brinde da La Femme Cosméticos vai para Geni dos Reis Camilo. Olha, outra Geni. Geni dos Reis Camilo ganhou da La Femme Cosméticos aqui de Andirá.
0: Da Odonto Excelência, Shirley Biudes foi a ganhadora.
2: Pastor Isaac, repete todos aí com muita calma, pastor, para que todos possam ouvir, que depois nós estamos indo embora, né, irmão Luiz?
0: É verdade. Eu ainda vou trabalhar lá em cima no transmissor. A rádio vai sair do ar aí uns 30 minutinhos. Não compensa eu trocar de transmissor, que eu tenho que trocar cabo. O serviço é mais rápido do que eu fazer a troca de cabos e fazer troca de antenas.
1: Sim, sim. Vamos lá. Fique ligadinho, você que ganhou o brinde a partir de amanhã das 14 horas até sexta-feira, você tem que ir no local retirar o seu brinde, daí até sexta-feira, depois já não pode mais.
2: Aproveitando aí, o pastor Isaac vai repetir os brindes, eu quero fazer uma convocação para você seguir aí a página do Instagram da OEPA, Ordem Eclesiástica dos Pastores de Andirá. Você que tem Instagram, entra lá, OEPA A Oficial. Tá bom? OEPA, a oficial, segue lá, que nós daqui a pouco vamos ter bastante novidade por lá, tá bom? E permitindo o Senhor, e temos aí algumas coisas interessantes para estar postando lá para vocês. Então, OEPA, a oficial, segue lá no Instagram.
1: Também no Facebook.
2: Facebook também.
1: Amém. Quem foi a ganhadora do brinde da La Femme Cosmético foi Geni dos Reis Camilo. O brinde da Droga Mais Jandirá foi Valdívia Cipriano. O brinde da Casa do Pão de Queijo foi para Gilberto Zéquio. O brinde da Droga Mais de Bandeirantes foi para Geni Alves de Carvalho de Bandeirantes. O brinde da Aquarela Confecções foi para Elídia Carvalho Ribeiro. O brinde da loja Super Limpo foi para Rita Maciel. O brinde da sorveteria Ponto Frio foi para Sônia Regina Soares. E o brinde da Odonto Excelência foi para Shirley Biudes. Esses foram os ganhadores.
0: Vamos despedindo, pastor Marcelo.
2: Deus abençoe a todos os nossos irmãos, nossos ouvintes. É sempre um prazer servir à mesa do Senhor a todos vocês aqui. Que o Senhor te abençoe e te guarde, resplandeça o rosto sobre ti e te dê a paz. Tenha uma ótima tarde abençoada de domingo, uma excelente semana guardada pelo Senhor e direcionada pelo Espírito Santo Mais uma vez, encerro aqui com um convite para você estar conosco hoje na Igreja Evangélica Universal dos Filhos de Deus. Estamos ali na rua Luiz Michelato, número 65, bem ali no finalzinho da Avenida Cesário Castilho. Nos dê a honra e o privilégio de celebrar ao Senhor junto com você hoje, tá bom? Culto com a família, temos momento de palavra, oração e também louvor a Deus, e você é nosso convidado especial. Um abraço a todos, uma excelente semana e uma ótima tarde de domingo a todos vocês, em nome de Jesus.
1: Amém. Deus abençoe o irmão Luiz. Amém. Deus abençoe o pastor Marcelo. Amém. Nossos amados, queridos ouvintes, que nessa semana cada um de vocês tenha uma semana ricamente abençoada, com muitas experiências com o Espírito Santo, e que vocês possam compartilhar o testemunho, porque nós cremos que grandes coisas o Senhor, Ele não somente fez, mas está fazendo e ainda fará ao seu povo em nome do Senhor Jesus. Então nós cremos que curas, libertação, salvação e restauração de vidas e famílias ainda tem se manifestado para a glória e louvor do nome do nosso Senhor. Então não deixe de compartilhar o seu testemunho conosco aqui na rádio, que será de grande alegria de nós compartilharmos o quanto nosso Senhor é bom e a sua benignidade ela dura para todo sempre sobre cada um de nós. Eu deixo aqui também o convite hoje lá na Igreja Experiências com o Criador, ali na rua Bandeirantes, número 603, na Vila Americana, a partir das 19 horas. A gente vai estar celebrando o culto de ceia. Estaremos ali adorando ao Senhor, orando não somente por você, mas com você, para que o Senhor continue se manifestando no meio do seu povo. Amém? Deus abençoe, um grande abraço e uma ótima semana ricamente abençoada pelo nosso Senhor, em nome de Jesus.
0: Muito obrigado a você pela audiência, por estar conosco até agora. Que o Senhor a abençoe, o abençoe ricamente com toda a sorte de bênção durante toda essa semana. E nós vamos encerrando aqui a parte ao vivo do Tiburi Gospel. Nós voltaremos no próximo domingo a partir das 9 da manhã. Muito obrigado a você. Agora vamos orar, encerrando o programa e também agradecendo ao alimento. Deus Pai maravilhoso, nós te louvamos e te agradecemos por mais essa oportunidade de estarmos aqui servindo a mesa do Senhor. Muito obrigado, Pai, por mais esse programa Timburi Gospel. Programa de hoje, 1214. O Senhor nos abençoou por 1214 domingos. Muito obrigado, ó Deus, por cada filho, cada filha, são milhares espalhados pelo nosso país. Pedimos a sua bênção sobre a vida de cada um. São muitos pedidos de oração, ó Pai. Pedidos por enfermidade, pedidos de oração por aniversariantes, para que eles sejam abençoados. Pedidos de oração por pessoas que estão tristes, deprimidas. Pedimos pedidos de oração por portas de trabalho e muitos outros pedidos que nós não sabemos o motivo, Senhor. Mas entra com a Tua mão de graça e poder, que pela Tua misericórdia, não pelo nosso merecimento, mas pela Tua misericórdia e Tua graça, eles sejam alcançados, em nome de Jesus. Amém. Senhor, abençoe o alimento que vamos ter agora, fruto da Tua graça, da Tua bondade, e fazer com que nunca falte em nossas mesas. Abençoe aqueles filhos e filhas que não têm o pão de cada dia, ó Pai, para que consigam com dignidade, em nome de Jesus. Amém. Até domingo.
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1: 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Meio dia e 7.

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Meio-dia e 10.

Meio dia e 21.

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2: Meio-dia e 28.
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3: Meio-dia e 43.

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1: 1 e 10.

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2: 1:32.

0: duas e um. 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
1: 2:06.
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1: Duas e 56.
2: Gustavo Moura e Rafael, mais uma vez, falando de amor.

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3: Três e três. 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

0: 3:31.
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1: 3:46.
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0: 4 e 1. 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
1: 4:14.

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0: 5 e 1. 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
1: 5:24.

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1: 5h59.

0: 3 e 2.
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1: FM. 6:17.

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1: FM. 6:54.

0: 71. 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
1: FM 7:19.

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1: FM. 7:37.

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6: 8 e 3.

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A Radioatividade leva até vocês mais um programa da série a série. Dedique uma canção a quem você ama. Eu tenho aqui em minhas mãos uma carta. Uma carta de um ouvinte que nos escreve e assina com um singelo pseudônimo de Maria.

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1: FM. 8:46.